0: contra mulheres e meninas. A medida regulamenta o marco civil na internet. Os anúncios foram feitos no dia em que marca os 100 dias do Pacto Nacional Brasil contra o Feminicídio, firmado entre os três poderes, executivo, judiciário e legislativo. O presidente Lula destacou os avanços que o governo tem feito para combater agressões domésticas e o feminicídio e convocou toda a sociedade para aderir à luta.
1: Todo mundo tem que se sentir agredido quando uma mulher é agredida. Todo mundo tem que se sentir violentado quando uma menina de 12 anos é violentada. Todo mundo precisa trazer para si a responsabilidade de que a luta não é dos outros, a luta não é dela, a luta não é feminina, a luta é de ser humano.
0: Durante o evento, também foram sancionados projetos de lei que criam um Cadastro Nacional de Agressores, ampliam as determinações para afastamento imediato do agressor do convívio com a vítima, endurecem medidas contra criminosos que continuam ameaçando mulheres, mesmo após a prisão, e reduzem burocracias para acelerar a efetivação de medidas protetivas. A primeira-dama, Janja da Silva, destacou a importância do trabalho conjunto que o Pacto Brasil contra o Feminicídio desenvolveu.
2: Proteger a vida das mulheres não é pauta de um ou de outro grupo, de um único governo e de uma só instituição. É uma missão coletiva. Quando convocamos todos por todas, buscamos unir as múltiplas vozes que ecoam pela proteção da vida das mulheres.
0: Nesses 100 dias, o governo do Brasil promoveu um mutirão nacional que resultou em mais de 6.300 prisões de agressores, com 30 mil medidas protetivas acompanhadas e mais de 38 mil vítimas atendidas. Já as Casas da Mulher Brasileira realizaram 148 mil atendimentos neste ano e chegaram a 12 unidades em funcionamento no país. Além disso, mais de 6.500 agressores passaram a utilizar dispositivos de rastreamento. E o Ligue 180 ampliou o atendimento para 24 horas por dia, por telefone, WhatsApp, e-mail e videochamadas em Libras. No primeiro trimestre de 2026, foram registrados 301 mil atendimentos. Reportagem Márcia Fernandes.
3: E a gente segue falando desse assunto porque nós temos conosco aqui no estúdio da Voz do Brasil a secretária nacional de enfrentamento à violência contra a mulher, Estela Bezerra.
4: Ela vai nos falar um pouco mais sobre as medidas assinadas hoje pelo presidente Lula na proteção dos direitos das mulheres. Boa noite, secretária, bem-vinda.
5: Boa noite, é um prazer mesmo estar aqui com vocês.
4: Secretária, vamos começar falando dessa regulamentação do Marco Civil da Internet para ampliar a proteção das mulheres no ambiente digital. Um decreto assinado hoje pelo presidente determina que as plataformas retirem conteúdo íntimos de mulheres vazados sem o consentimento delas. Quais são os termos dessa determinação e como é que vai funcionar para que as mulheres consigam essa retirada rápido, urgente?
5: Olha, o decreto, ele de imediato obriga as plataformas digitais a se corresponsabilizarem por esses conteúdos, fazendo com que as plataformas criem canais específicos de denúncia, retirem os conteúdos ofensivos até 2 horas, promovam e mantenham as provas e ainda divulguem o canal do 180 para que as mulheres possam ter acesso a outras informações. É o compartilhamento da responsabilidade dos conteúdos veiculados com as plataformas digitais.
3: E aí a expectativa, então, é que com essa responsabilização das plataformas que a senhora mencionou, elas se tornem mais proativas nesse processo, ou seja, elas próprias já façam esse monitoramento, já façam essa retirada e isso resulte em mais agilidade?
5: É, a proposta é essa, que tenha proatividade, corresponsabilidade. É, se os meios de comunicação, que são concessões públicas, são corresponsáveis pelos conteúdos que veiculam, as plataformas digitais também o são. Eles têm tecnologias e filtram para aquilo que é necessário. Então, terá que ser também usar a tecnologia para a proteção das meninas e das mulheres. Isso também se estende às inteligências artificiais, que, por exemplo, retiram as roupas das pessoas, das mulheres e meninas, e que oferecem imagens falsas produzidas sinteticamente. Isso também será vedado pelo decreto.
3: Ah, isso é um ponto que eu acho interessante a gente abordar. Elas também, então, vão ter que se responsabilizar quando há esse uso de inteligência artificial para simular uma nudez, por exemplo, que nunca foi feita, inclusive.
5: Exatamente. Hoje você tem plataformas que ofertam isso, retirar a roupa das pessoas. Isso é uma questão ética. Então, nós colocamos também no decreto que a inteligência artificial ela é vedada a esse uso e a plataforma é responsável pela veiculação dessas imagens falsas.
4: E os criminosos que fazem, que publicam esse tipo de coisa, também serão mais facilmente identificados? Porque as plataformas terão que guardar e fornecer, né, quando solicitadas, informações sobre a origem dessas publicações, né?
5: Sim, a tecnologia é capaz de rastrear absolutamente tudo, de onde é postado, como é reproduzido. Essas 2 horas, inclusive,

0: grandes prejuízos ao ecossistema no país.
1: De acordo com o Ministério do Meio Ambiente, os textos podem permitir, por exemplo, que uma espécie em extinção não faça parte da lista nacional oficial, se houver interesse econômico, reduz áreas protegidas e restringe punições de crimes ambientais.
0: Entre os pontos criticados está a proibição do uso de imagens de satélite para embargos remotos em áreas desmatadas. Segundo o presidente substituto do IBAMA, Jair Schmidt, grande parte das fiscalizações contra o desmatamento depende dessa tecnologia.
2: Hoje eu diria que 2/3 de todas as autuações que o IBAMA realiza, voltada à fiscalização da flora, combate ao desmatamento, né? Não só na Amazônia, nós temos um olhar específico para a Amazônia, mas também nós temos desmatamento nos outros biomas, né? Alguns muito sensíveis, que também são afetados por vários desses projetos de lei antiambientais.
1: O ministro do Meio Ambiente e Mudança do Clima, João Paulo Capobianco, informou que vai continuar atuando junto a deputados e senadores para discutir os projetos.
3: Continuamos atuando na Câmara lá, debatendo, buscando o entendimento, mas está muito difícil, como vocês têm visto. Vamos atuar no Senado e vamos atuar após, caso isso tramite seja aprovado no Senado, vamos também trabalhar em relação a apresentar ao Presidente da República esses fatos, para que o presidente possa analisar os encaminhamentos que deverá propor.
0: O Brasil ganha reforço de quase 500 mil professores considerados qualificados para o ensino.
1: É o que apontam os resultados da Prova Nacional Docente, realizada pela primeira vez no ano passado.
0: A avaliação integra o exame teórico do ENAD das licenciaturas, que avalia a formação inicial de professores.
1: O Ministério da Educação divulgou os dados hoje e anunciou mudanças nos cursos de licenciatura com base nas novas regras da educação à distância.
4: A primeira edição da Prova Nacional Docente teve quase 1.100.000 inscritos. Criada dentro do programa Mais Professores para o Brasil, a Prova Nacional Docente não é obrigatória, mas pode ser usada por estados e municípios em concursos públicos e processos seletivos para professores. Ao todo, 1.530 redes de ensino aderiram à prova. Do total de participantes, 65% foram considerados proficientes. O ministro da Educação, Leonardo Barchini, destacou que a prova pode ajudar as redes públicas a melhorar a seleção de professores.
5: Temos quase 500.000 de professores proficientes e que estão à disposição das redes municipais e estaduais, e agora elas têm à disposição um instrumento poderoso que vai poder selecionar da melhor maneira possível.
4: Além da Prova Nacional Docente, o Ministério da Educação divulgou os resultados do ENAD das licenciaturas 2025, que avalia a qualidade da formação inicial de professores. Entre os concluintes de cursos presenciais, 73% foram considerados proficientes. Na educação à distância, o percentual foi de 47%. Também houve diferença por tipo de instituição. Nas universidades públicas federais, a proficiência foi de aproximadamente 76%. Nas públicas estaduais, de 73%. Nas instituições privadas, o índice ficou em 46%. Segundo o MEC, 56% dos cursos avaliados ficaram com conceitos 3, 4 ou 5 no ENAD. O ministro da Educação, Leonardo Barchini, destacou o ineditismo dos dados e os desafios para a formação de professores no país.
5: Pela primeira vez temos resultados dessa magnitude. Com esse detalhamento, a gente vai instituir novas políticas e novas ações para que a gente possa melhorar em todas as áreas a formação de professores no Brasil.
4: Com base nos resultados e nas novas regras para a educação à distância, o MEC informou que todos os cursos de licenciatura EAD não podem abrir novas matrículas e serão encerrados quando as turmas atuais concluírem a formação. Os cursos presenciais também terão que se adequar. Até mais de 2027, deverão reduzir a carga horária à distância de 40% para 30%. Reportagem Jéssica Gonçalves.
0: A próxima edição da Prova Nacional Docente já tem data marcada. Será no dia 20 de setembro.
1: Nessa edição, o exame vai avaliar 21 licenciaturas e os resultados serão divulgados em dezembro.
0: Mais rapidez e segurança na hora de fazer check-in em hotéis e pousadas pelo país. Já está valendo a Ficha Nacional de Registro de Hóspedes.
1: A medida do governo do Brasil busca reduzir a burocracia, dar mais conforto aos viajantes e garantir segurança à rede hoteleira.
0: A ficha é obrigatória, 100% digital e conectada ao sistema gov.br.
6: O que antes era feito no papel, agora em formato 100% digital. A Ficha Nacional de Registro de Hóspedes agiliza a identificação dos turistas, evitando filas e reduzindo custos. A iniciativa preza pelo respeito à privacidade e cumpre a Lei Geral de Proteção de Dados. É o que garante o gerente-geral, Jean Nogueira.
7: É um sistema 100% seguro, né? Na verdade, a gente melhora o processo para evitar fraude.

0: a ficha digital, ela é conectada direto com gov.br, você acaba tendo um controle melhor, é uma segurança a mais para o hóspede e uma segurança a mais para
1: o
0: hotel.
1: O novo sistema passou a ser obrigatório desde 20 de abril. Ele parece com os check-ins de aeroportos. O registro digital pode ser realizado previamente ou na hora da hospedagem. Para a hóspede paulista Tayane Garcia, o check-in digital poupa tempo para quem tem pressa.
2: Tudo que dê para facilitar o teu dia a dia é sempre bem-vindo.
1: A plataforma não coleta dados sobre despesas do cliente e nem monitora pessoas. Serve apenas para registrar informações sobre o turismo e também apoiar a segurança pública. Um ganho para hóspedes e para a rede hoteleira, como defende Jean Nogueira.
0: Os dados que o cliente preenchia na ficha antiga, a gente tinha que mensalmente enviar para os órgãos competentes. Isso hoje é feito automaticamente.
1: No caso de turistas estrangeiros, a ficha disponibiliza módulos específicos em inglês e espanhol. O sistema é intuitivo e respeita os padrões globais de hospitalidade. Reportagem Cleide Lopes.
3: E essas foram as notícias do governo do Brasil.
4: Fique agora com o Minuto do TCU. Em seguida, as notícias do Poder Judiciário e do Congresso Nacional. Boa noite.
3: Boa noite para você e até amanhã.
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7: O novo ministro do Tribunal de Contas da União, Odair Cunha, tomou posse do cargo nesta quarta-feira, dia 20 de maio. A cerimônia foi realizada na sede do TCU, em Brasília, e teve a presença do presidente da República, Luiz Inácio Lula da Silva, o vice-presidente Geraldo Alckmin e diversas outras autoridades. Durante seu discurso, Odair Cunha relembrou sua trajetória e destacou que chega à Corte de Contas devido à sua história pública.
8: Hoje estou aqui porque fui escolhido pelo Congresso Nacional, por homens e mulheres eleitos pelo povo brasileiro. Recebo essa escolha não apenas como uma honra pessoal, mas também como um reconhecimento de que a experiência pública, a escuta e o diálogo podem contribuir para a missão dessa instituição.
7: O ministro ocupa a vaga deixada por Haroldo Cedrás, que se aposentou em fevereiro. Saiba mais em tcu.gov.br.
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9: Presidente do STF e do CNJ anuncia avanços na concessão de medidas protetivas para mulheres.
10: STJ identifica habeas corpus com erros gerados por inteligência artificial e comunica caso à OAB.
9: Presidente do TSE destaca a atuação da Justiça Eleitoral no combate à fraude e à cota de gênero.
10: Boa noite, eu sou Marcela Luiza.
9: E eu sou Walter Lima.
10: Mais de 50% das medidas protetivas de urgência são concedidas no mesmo dia em que são requeridas e cerca de 90% são analisadas em até 48 horas.
9: O dado foi apresentado hoje durante cerimônia no Palácio do Planalto, que marcou os 100 dias do Pacto Brasil de Enfrentamento do Feminicídio entre os três poderes. Pablo Lemos.
11: O presidente do CNJ e do Supremo Tribunal Federal, ministro Edson Fachin, afirmou que os resultados iniciais demonstraram avanço na resposta institucional aos casos de violência doméstica e feminicídio.
12: Quando os três poderes caminham juntos, o Estado brasileiro é capaz de proteger quem mais precisa e é capaz de fomentar uma mudança cultural.
11: Fachin também destacou a implementação do Formulário Nacional de Avaliação de Risco, documento eletrônico que permite a tramitação digital dos pedidos de medidas protetivas.
10: Ministro do STJ identifica habeas corpus com erros criados por IA e determina a comunicação à OAB.
9: A defesa pedia a soltura de um preso preventivamente por tráfico de drogas em Minas Gerais. Fátima Uchoa.
13: O ministro Rogério Schietti Cruz apontou que no pedido havia citações fabricadas em série, fenômeno conhecido como alucinação de inteligência artificial, quando a ferramenta cria informações falsas com aparência de verdadeiras. O advogado admitiu o uso eventual da tecnologia, mas afirmou ter feito revisão técnica e jurídica do conteúdo. No entanto, para o relator, os elementos contradizem essa afirmação. Assim, Schietti determinou o envio de ofício à Ordem dos Advogados do Brasil para a ciência dos fatos e eventual adoção de medidas cabíveis. Mesmo com as falhas identificadas no habeas corpus, o ministro concluiu que a prisão preventiva estava devidamente fundamentada e negou a liminar.
10: presidente do TSE destaca a atuação da Justiça Eleitoral no combate da fraude à cota de gênero.
9: Ministro Nunes Marques ressaltou novo pleito em Melgaço, no Pará. Fábio Ruas.
14: Melgaço elegeu 3 mulheres em eleições suplementares para ocupar cadeiras na Câmara Municipal. De acordo com Nunes Marques, a nova eleição teve como destaques a agilidade e a eficiência da apuração em um município marcado por extensas áreas ribeirinhas. O presidente do TSE reafirmou o compromisso da Justiça Eleitoral com a inclusão política das mulheres e de outros grupos da sociedade, o que, segundo ele, é uma verdadeira exigência democrática.
10: A Justiça do Trabalho segue em ação na Ilha do Marajó.
9: Durante a itinerância, juízes estão dando solução a várias pendências judiciais. Luma Soares.
15: Em Melgaço, a Justiça Trabalhista reforça o combate ao trabalho escravo contemporâneo e infantil, além de garantir um protocolo para julgamentos com perspectiva inclusiva. Num outro eixo de apoio aos moradores, houve doação de computadores e cursos de inclusão no mercado de trabalho. O mutirão do Justiça Itinerante vai até sexta-feira, dia 22.
10: MBF pede a suspensão imediata de leilões de energia elétrica que podem encarecer a conta de luz em pelo menos 500 bilhões de reais pelos próximos 15 anos.
9: Caso os órgãos não atendem à recomendação no prazo de 48 horas, o MBF poderá adotar medidas judiciais. Tatiana Castro.
16: A investigação do MPF aponta que os preços teto dos leilões, isso é, o valor máximo que o governo aceitaria pagar pela energia, sofreram um aumento repentino, entre 73% e 100%. Além da suspensão imediata do leilão, o MPF também pede que os órgãos refaçam os cálculos com base em premissas neutras e independentes. Caso os órgãos não acatem a recomendação no prazo de 48 horas, o MPF poderá adotar as medidas judiciais.
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10: Uma boa noite.
9: E até amanhã.
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1: Eu sou Paula Groba.
2: E eu sou Humberto Pinheiro.
1: E estes são os destaques de hoje do Jornal do Senado, que começa agora.
2: Senado aprova novo piso para médicos e cirurgiões dentistas. Texto segue para a Câmara.
1: Governo e Senado negociam MP para criar crédito especial a produtores afetados por desastres climáticos.
2: Plenário conclui votação de indicações para embaixadas, CVM e corregedoria do Conselho Nacional de Justiça.
1: Boa noite.
2: Boa noite.
1: Médicos e cirurgiões dentistas poderão passar a ter um piso salarial nacional definido em lei. Uma proposta aprovada na Comissão de Assuntos Sociais fixa o valor inicial de R$ 13.662, com previsão de reajuste anual.
2: A proposta segue para análise da Câmara dos Deputados. Repórter Patrícia Oliveira.
3: Médicos e cirurgiões dentistas passam a receber um piso salarial de R$ 13.662 para uma jornada semanal de 20 horas. O reajuste de salário foi aprovado na Comissão de Assuntos Sociais. A proposta da senadora Daniela Ribeiro, do Progressistas da Paraíba, atualiza regras da legislação de 1961 sobre a remuneração dessas categorias. O senador Fernando Dueire, do PSD de Pernambuco, também determinou reajuste anual pelo IPCA, adicional de 50% para trabalho noturno e horas extras, além de intervalo de descanso de 10 minutos a cada uma hora e meia trabalhada. Dueire destacou que o congelamento do piso desde 2022 contribuiu para a precarização das relações de trabalho na área da saúde, além da dificuldade de profissionais permanentes em municípios pequenos e regiões remotas.
4: Ao fixar piso concreto com correção anual, contribui para reverter essa tendência, para que as políticas de interiorização de profissionais produzam efeitos duradouros, em vez de depender exclusivamente de programas emergenciais e transitórios.
3: A proposta prevê ainda que o aumento das despesas de estados e municípios seja custeado por transferências do Fundo Nacional de Saúde. Se não houver pedido para votação no plenário, a proposta segue para análise da Câmara dos Deputados.
1: E seguiu para o plenário do Senado a ampliação de direitos para agentes de vigilância sanitária e agentes indígenas de saúde e saneamento. A proposta equipara benefícios já garantidos a outras categorias do SUS e reconhece o papel desses profissionais na prevenção de doenças e no atendimento a comunidades vulneráveis, muitas vezes em áreas remotas.
2: E uma sugestão legislativa transformada em projeto de lei pela Comissão de Direitos Humanos poderá reajustar em até 100% as bolsas do programa Mais Médicos. As informações com Rodrigo Rezende.
5: As bolsas pagas no programa Mais Médicos podem ter um reajuste de até 100%. Uma sugestão legislativa com esse tema, apresentada por meio do programa E-Cidadania, foi acatada pela Comissão de Direitos Humanos e Legislação Participativa e passará a ser analisada no Senado como projeto de lei. O relator, senador Zequinha Marinho, do Podemos do Pará, ressaltou que os reajustes das bolsas desde a criação do programa não acompanharam a inflação.
6: Efetivamente, quando da criação do programa, em 2013, as bolsas pagas eram formação de R$ 10.000, supervisão de R$ 4.000 e a tutoria de R$ 5.000. 13 anos depois, enquanto a bolsa formação é de R$ 14.161,63, as outras duas sequer tiveram os seus valores atualizados.
5: O projeto de lei que será discutido reajusta as bolsas para os seguintes valores: formação R$ 20.000, supervisão R$ 8.000 e tutoria R$ 10.000. A partir da publicação da possível lei, os reajustes seriam anuais baseados no IPCA.
1: O presidente do Senado, Davi Alcolumbre, convocou uma sessão conjunta do Congresso Nacional para analisar vetos à Lei de Diretrizes Orçamentárias que impedem municípios inadimplentes com até 65 mil habitantes de celebrar convênios e receber recursos federais.
2: Segundo Alcolumbre, a votação poderá permitir o acesso de mais de 3 mil municípios a recursos federais. Ele afirmou ainda que a pauta foi definida após pedido apresentado durante a Marcha dos Prefeitos, organizada pela Confederação Nacional dos Municípios, realizada nesta semana em Brasília. A sessão do Congresso está agendada para esta quinta-feira.
7: Nós fizemos um compromisso, o Senado e a Câmara dos Deputados, para convocarmos uma sessão no dia de amanhã com apenas 4 dispositivos da LDO que tratam da derrubada dos vetos que viabilizam mais de 3.100 municípios brasileiros acessarem os recursos com convênios federais do Brasil.
1: E o Senado aprovou nesta terça-feira a indicação de 7 diplomatas para chefiar embaixadas e representações do Brasil no exterior. Entre os nomes aprovados estão os novos embaixadores do Brasil no Japão, Vietnã, Omã, Albânia, Belize e Bahamas, além do representante permanente do país na Organização das Nações Unidas, Ricardo de Souza Monteiro.
2: O plenário também aprovou indicações para a Comissão de Valores Mobiliários e para a Corregedoria do Conselho Nacional de Justiça. Otto Eduardo Fonseca Lobo foi aprovado para a presidência da CVM. Os indicados agora poderão ser nomeados pela Presidência da República.
1: E a Comissão de Assuntos Econômicos adiou a votação do projeto que cria uma linha especial de crédito para produtores rurais afetados por eventos climáticos e crises internacionais. Relator da proposta, o senador Renan Calheiros, do MDB de Alagoas, retirou o texto da pauta após pedido do Ministério da Fazenda para novas negociações.
2: A proposta prevê o uso de recursos do Fundo Social do Pré-Sal para financiar agricultores prejudicados por secas, enchentes e impactos econômicos de conflitos geopolíticos. O texto também estabelece juros diferenciados, prazo de pagamento de até 10 anos com 3 de carência, além de regras para atender produtores, cooperativas e associações em situação de calamidade ou com perdas na produção. Após reunião com a equipe econômica na tarde de hoje, Renan Calheiros afirmou que houve avanços nas negociações e sinalização de apoio do governo à medida.
8: Está tudo caminhando bem no sentido de se publicar uma medida provisória com critérios de enquadramento, de juros, de carência e de prazo de 10 anos para pagar. O ministro da Fazenda está fazendo da sua parte tudo, absolutamente tudo, para que essa negociação seja concluída na próxima segunda-feira.
1: Enchentes, secas e ondas de calor cada vez mais intensas estarão no centro de um debate no Senado sobre mudanças climáticas. A discussão vai tratar dos impactos de fenômenos como o El Niño e das formas de prevenir e responder a desastres naturais.
2: Para o senador Esperidião Amin, do PP de Santa Catarina, o objetivo é trabalhar para reduzir perdas humanas, sociais e econômicas causadas por eventos climáticos extremos. A sessão está marcada para o próximo dia 28 de maio.
9: Reduzir danos significa salvar vidas em primeiro lugar e reduzir o impacto na economia, na sociedade brasileira, especialmente dos estados que venham a ser os alvos maiores desta possível calamidade climática, ou pelo menos desse transtorno climático, a nos prevenirmos.
1: Já o senador Cleitinho, do Republicanos de Minas Gerais, criticou a proposta que permite o parcelamento de dívidas de partidos políticos. O texto foi aprovado pela Câmara dos Deputados e deve ser analisado pelo Senado.
2: O parlamentar defendeu que o Congresso Nacional priorize medidas para melhorar a qualidade de vida dos trabalhadores. Segundo Cleitinho, o alto custo de vida tem dificultado o acesso da população a itens básicos. Ele também cobrou mais debates sobre a escala de trabalho 6x1.
10: Vim falar que não pode discutir essa questão do fim da escala 6x1. Pois tem que discutir sim. Traga a compensação, coloque na balança aqui, equilibra a balança, tanto para o empresário para o trabalhador.
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2: Com edição de Paula Groba e trabalhos técnicos de Eliseu Caires, o Jornal do Senado fica por aqui. Acompanhe agora as notícias da Câmara dos Deputados. Boa noite.
1: Boa noite e até amanhã.
12: Jornal Câmara dos Deputados. Câmara aprova mudanças nas regras de prestação de contas de partidos.
13: Plenário aumenta a pena para crime virtual contra crianças e adolescentes.
12: Deputados defendem a descentralização de recursos para os municípios.
14: Boa noite. Gilson Daniel, do Podemos do Espírito Santo, aproveita a marcha dos prefeitos em Brasília para defender a ampliação dos recursos destinados aos municípios. Ele assinala que é nas cidades que a população busca atendimento de saúde, educação e assistência social.
12: Gilson Daniel avalia que a Câmara precisa debater o financiamento municipal para desconcentrar verbas públicas da União e dos estados. O congressista reforça a importância das emendas parlamentares como instrumento de apoio aos mais de 70 municípios capixabas.
14: Gabriel Nunes, do PSD defende solução definitiva para as dívidas dos municípios com o INSS, principalmente nas pequenas e médias cidades. O parlamentar aponta que na Bahia, prefeituras enfrentam dificuldades para pagar suas obrigações sem comprometer os serviços oferecidos à população.
15: Gabriel Nunes pede que o Congresso enfrente a pauta diante do peso da alíquota previdenciária nos cofres das prefeituras. Ele propõe o retorno do índice de contribuição a 8%, com o objetivo de aliviar os gastos das pequenas e médias cidades baianas.
14: Daniel Tzerciak, do PSDB do Rio Grande do Sul, comemora a garantia da Agência Nacional de Transportes Terrestres de que este ano não haverá cobrança de pedágios nas BRs 116 e 392. O deputado afirma que o fim do antigo contrato de concessão interrompe um ciclo de tarifas elevadas.
15: Daniel Tzerciak considera que a pausa nas cobranças é necessária para estimular o desenvolvimento econômico, atrair investimentos e gerar empregos nos mais de 100 municípios da mesorregião da metade sul gaúcha.
14: Marcelo Nilo, do Republicanos, critica a gestão do governo da Bahia, afirmando que áreas como saúde, segurança pública, educação e geração de empregos enfrentam dificuldades. O parlamentar também questiona gastos com eventos institucionais diante de demandas sociais da população.
15: Marcelo Nilo relembra o rompimento político com o PT após décadas de aliança e faz críticas ao governo federal. Na visão do deputado, há insatisfação popular com as atuais gestões petistas na Bahia e no país.
16: Trabalho.
14: Benedita da Silva, do PT do Rio de Janeiro, reforça seu apoio à PEC do fim da escala 6x1. A deputada argumenta que a redução da carga horária melhora a produtividade por diminuir o esgotamento físico e mental que afeta os trabalhadores no país.
15: Benedita da Silva afirma que a mudança para o modelo 5x2 viabiliza períodos adequados para o descanso e para a convivência familiar. Ela critica o posicionamento contrário à PEC e classifica a jornada 6x1 como exaustiva para a classe trabalhadora.
14: João Daniel, do PT de Sergipe, defende o fim da escala 6x1 e afirma que a redução da jornada vai garantir mais qualidade de vida aos trabalhadores, com mais tempo para descanso, convivência familiar e cuidados com a saúde.
15: João Daniel também enaltece mobilizações sociais e sindicais em defesa da proposta e sustenta que a mudança pode fortalecer a economia e ampliar a valorização da classe trabalhadora no país.
14: Daiana Santos, do PCdoB do Rio Grande do Sul, defende a adoção da jornada de 5 dias de trabalho para 2 de descanso. Segundo ela, a proposta garante condições mais humanas e combate rotinas exaustivas enfrentadas por milhões de trabalhadores.
15: Daiana Santos critica medidas que condicionam a redução da jornada a mudanças em direitos trabalhistas, como cortes no FGTS e desoneração patronal. Para a deputada, a melhoria das condições de trabalho não deve servir como moeda de troca nas negociações do Congresso.
14: Fernando Mineiro, do PT do Rio Grande do Norte, defende o fim da escala 6x1 com redução da jornada semanal para 40 horas. O legislador sustenta que a mudança tem apoio da maioria da população brasileira por garantir mais tempo de descanso aos trabalhadores.
15: Fernando Mineiro critica a tentativa de mudança na PEC do fim da escala 6x1 que acrescenta o período de 10 anos para a implantação da escala 5x2. Ele pede que a sociedade e as centrais sindicais acompanhem a votação para pressionar o Congresso em defesa da redução do tempo de trabalho.
14: Marcon, do PT do Rio Grande do Sul, condena parlamentares da oposição que não apoiam a PEC do fim da escala 6x1. O deputado afirma que os trabalhadores precisam de mais tempo para cuidar da saúde, conviver com a família e ter acesso ao lazer.
15: Marcon critica a apresentação de uma emenda que prevê, em vez de reduzir a jornada para 40 horas, aumentar para até 52 horas de trabalho por semana. Na opinião do congressista, quem defende esse tipo de mudança trata o trabalhador como máquina, não como ser humano.
16: Votação.
14: Câmara aprova projeto que permite que o trabalhador empregado na safra agrícola continue a receber o Bolsa Família. O repórter Marcelo Larcher tem mais detalhes.
17: O plenário da Câmara concluiu a aprovação de um projeto que garante a continuidade do pagamento de benefícios sociais, como Bolsa Família, para o trabalhador que se empregar em atividade ligada à safra agrícola. Esse tipo de serviço varia de acordo com a atividade agrária e compreende o período entre o preparo do solo e a colheita. Os contratos para esse tipo de trabalho, de acordo com a lei de 1973, têm um período máximo de 2 anos. Acontece que as regras do Bolsa Família estão atreladas a um valor máximo de renda por pessoa. Esse limite foi definido em R$ 218 mensais, o que faz com que o trabalhador perca o direito direito se obtiver um trabalho com carteira assinada, como é o caso da safra. O argumento é de que algumas culturas agrícolas, como o café, o alho, a batata, a uva, a maçã e a cebola, têm elevada necessidade de mão de obra, o que faz com que o trabalhador prefira manter a Bolsa Família a trabalhar com carteira assinada. O projeto apresentado pelo deputado Zé Vitor, do PL de Minas Gerais, foi aprovado pela Câmara em 2024 e depois foi alterado pelo Senado. A proposta retornou para análise dos deputados e o relator, deputado Evair Vieira de Mello, do Republicanos do Espírito Santo, rejeitou a maioria das mudanças feitas pelos senadores. O texto original aprovado pela Câmara retira do cálculo da renda familiar, para efeito do recebimento de benefícios sociais, o salário recebido pelo trabalhador no contrato da safra. O Senado, por sua vez, optou por alterar a regulamentação do programa Bolsa Família, para prever a reinclusão do beneficiário excluído no caso da média anual de renda da família superar o limite permitido. Para o relator, Evair Vieira de Mello, a mudança não garante a permanência do trabalhador safrista no Bolsa Família.
18: Entendemos que a proposta do Senado Federal, ela não aprimora significativamente a operacionalização do programa Bolsa Família, na medida em que continua a impedir a contratação de safristas, cuja condição, mesmo após a sua contratação, ainda é de vulnerabilidade social em face das peculiaridades inerentes à atividade agropecuária que é sazonal. O contrato de safra desempenha papel essencial para a manutenção da produção agrícola e da pecuária nacional.
17: O projeto que garante a continuidade do pagamento de benefícios sociais como Bolsa Família para o trabalhador que se empregar em atividades ligadas à safra agrícola seguiu para a sanção presidencial e já pode virar lei. Rádio Câmara de Brasília, com informações de Antônio Vital, Marcelo Larcher.
16: Agricultura.
15: Tiago de Joaldo, do Republicanos de Sergipe, cobra do governo a conclusão de estudos sobre possível prática de dumping na importação de leite da Argentina e do Paraguai. Ele afirma que a concorrência estaria prejudicando produtores brasileiros e tornando a atividade economicamente insustentável.
14: Tiago de Joaldo também pede ações do governo de Sergipe para fortalecer a cadeia leiteira local. Ele menciona, por exemplo, incentivos tributários, compras públicas de leite produzido no estado e apoio institucional aos produtores do sertão.
15: Doutor Flávio, do PL, exalta a exposição de produtos do agronegócio do Rio de Janeiro na Câmara, com a participação de produtores da região serrana e do norte fluminense. O parlamentar assinala que a divulgação de produtos regionais amplia mercados e fortalece a agricultura do estado.
14: Doutor Flávio pediu ainda a derrubada do veto presidencial ao projeto que reconhece o norte e noroeste fluminense como região do semiárido. Para o deputado, a medida vai facilitar o acesso ao crédito e ampliar investimentos para os produtores rurais da região.
16: Justiça.
15: Câmara aprova projeto que aumenta a punição para pedófilos quando o crime é cometido pela internet. O repórter Antônio Vital acompanhou a votação.
19: Deputados e deputadas aprovaram o projeto que aumenta penas para crimes relacionados a abusos sexuais de crianças e adolescentes em ambientes digitais, inclusive com o uso de ferramentas de inteligência artificial. A proposta considera a violência sexual de criança ou adolescente qualquer representação de atividade sexual ou nudez que envolva criança ou adolescente real ou fictícia. Isso valeria para fotografia, vídeo ou imagem digital, mesmo que produzida, manipulada ou gerada com o uso de tecnologias digitais, inclusive inteligência artificial. A proposta também deixa claro no Código Penal que todos os crimes contra a dignidade sexual, como estupro e estupro de vulnerável, também serão caracterizados quando cometidos no ambiente digital. Todos esses crimes passam a ser considerados hediondos, o que significa mais tempo de cumprimento de pena em regime fechado. O projeto também torna crime o simples acesso a conteúdo de pedofilia na internet, ou seja, isso será crime mesmo se a polícia não encontrar arquivos com conteúdo de abusos sexuais ou violência contra crianças e adolescentes armazenados no computador ou na nuvem do acusado. A proposta também aumenta em até um terço a pena para aliciamento de crianças ou adolescentes por meio de inteligência artificial ou filtros capazes de alterar a imagem ou a voz do criminoso para enganar a vítima. O agravamento da pena vai valer também no caso de perfis falsos em plataformas de jogos online, aplicativos de mensagens, salas de bate-papo e redes sociais. Segundo a relatora, a deputada Rogéria Santos, do Republicanos da Bahia, esse dispositivo foi inserido na proposta após o caso de um criminoso no Rio Grande do Sul que vitimou 127 meninas usando perfis falsos criados por inteligência artificial. Além do aumento de penas, o projeto legaliza a infiltração policial em investigações sobre redes de pedofilia na internet, em especial as chamadas rondas virtuais, com possibilidade, inclusive, de requisição de dados de conexão às plataformas sem a necessidade de autorização judicial. Isso poderá ser feito no caso de risco iminente à vida ou integridade física de crianças vítimas de abusos. Para a relatora Rogéria Santos, a proposta moderniza a legislação.
20: A proposição institui medidas modernas de enfrentamento e repressão aos crimes de violência violência sexual contra crianças e adolescentes no ambiente digital. Ao regulamentar a ronda virtual e os crimes praticados com o uso de inteligência artificial e da utilização de técnicas de mascaramento de endereço de IP, os números, senhoras e senhores, são alarmantes.
19: O texto também cria novo crime no Estatuto da Criança e do Adolescente, com pena de até 6 meses de prisão para quem deixar de comunicar ao Conselho Tutelar, o Ministério Público ou à polícia casos de abuso sexual pela internet. A proposta garante ainda à criança ou adolescente vítima de violência sexual o direito ao atendimento psicológico e psicossocial especializado no Sistema Único de Saúde, o SUS, e o agressor será obrigado a cobrir todos os custos do tratamento, incluindo ressarcimento ao SUS. Para o deputado Osmar Terra, do PL do Rio Grande do Sul, autor do projeto, a proposta fecha portas que estavam abertas para os criminosos. O projeto, que aumenta apenas para crimes relacionados a abusos sexuais de crianças e adolescentes em ambientes digitais, inclusive com o uso de ferramentas de inteligência artificial, seguiu para análise do Senado. Da Rádio Câmara de Brasília, Antônio Vital.
16: Educação.
14: Lincoln Portela, do PL de Minas Gerais, critica a decisão judicial que condenou um casal do interior de São Paulo por evasão escolar relacionada aos filhos. Ele questiona a medida e argumenta que a família estaria garantindo uma educação domiciliar às crianças.
15: O parlamentar também chama atenção para os índices de evasão escolar no país e defende prioridade no enfrentamento de casos de estudantes sem acesso à educação. Segundo Lincoln Portela, a situação exige foco das autoridades públicas e do sistema de justiça.
16: Segurança Pública.
14: O escolto do PT da Paraíba elogia a atuação da Polícia Federal no enfrentamento às organizações criminosas que se infiltraram no sistema econômico nacional. Ele argumenta que as investigações sobre fraudes financeiras devem prosseguir sem interferências políticas.
15: O escolto salienta que os órgãos de inteligência precisam seguir os rastros documentais de transações suspeitas envolvendo autoridades e empresários citados em CPIs. Na avaliação dele, esse é o caminho para fortalecer a segurança pública e a soberania do Estado brasileiro.
16: Eleições.
14: Câmara aprova mudanças nas regras de prestação de contas de partidos políticos. A repórter Daniele Lessa acompanhou a votação dessa mini-reforma eleitoral.
21: A Câmara dos Deputados aprovou o projeto que altera regras sobre prestação de contas, punições e funcionamento administrativo partidário, modificando diversos pontos da Lei dos Partidos Políticos. Relator da proposta, o deputado Rodrigo Gambale, do Podemos de São Paulo, argumentou que o projeto foi construído a partir das demandas dos líderes partidários, com o objetivo de dar mais segurança jurídica às legendas. Já os deputados contrários ao projeto destacaram que nenhum parlamentar subiu à tribuna para defender a proposta no plenário. O projeto proíbe bloqueios e penhoras automáticas sobre recursos do fundo partidário e do fundo eleitoral, exceto em casos de uso irregular reconhecido pela Justiça Eleitoral, ponto criticado pelo deputado Kim Kataguiri, do Missão de São Paulo.
22: E aqui eu faço chamo a atenção de todos os partidos que dizem defender o trabalhador. Esse projeto está dizendo o seguinte: se um partido contratar um trabalhador e ele der calote nas verbas trabalhistas, se o partido não pagar o INSS, se o partido não pagar o FGTS, esse partido não poderá ser penhorado.
21: A deputada Adriana Ventura, do Novo de São Paulo, criticou a falta de debate sobre o projeto, que foi divulgado publicamente apenas 30 minutos antes da votação. Ela reconheceu que a proposta simplifica a burocracia, mas classificou como aberração o trecho que suspende processos administrativos e judiciais dos partidos anteriores durante fusões entre legendas.
23: Um partido se alimenta de dinheiro público, se é sustentado com dinheiro público do cidadão brasileiro, faz um monte de irregularidade. Aí, o que acontece? Tem uma fusão, então tem um partido podre que funde com outro partido, tudo do partido podre não passa para o novo, ele não assume responsabilidade nenhuma. Tudo é suspenso. Isso é grave, gente.
21: Segundo o texto, o novo partido responderá pelas dívidas das legendas anteriores, mas não sofrerá suspensão de recursos do fundo partidário por irregularidades em contas antigas que já foram julgadas. A deputada Fernanda Melchiona, do PSOL do Rio Grande do Sul, pontuou que os cidadãos não têm acesso ao prazo de 15 anos para pagarem suas dívidas, ponto que também está na proposta.
23: Digo mais, o aumento das parcelas em 180 parcelas é 15 anos para os partidos pagar. O pobre do povo pega ali no cheque especial, tem que pagar, senão é o juro, não sei o que. Os partidos vão ter 15 anos, independente do valor.
21: O texto também prevê que em semestre eleitoral não poderá haver suspensão de repasses do fundo partidário ou do fundo eleitoral por irregularidades em prestações de contas anteriores. Outra mudança trata da análise das contas partidárias. O texto determina prazo de até 3 anos para julgamento dos processos de prestação de contas pela Justiça Eleitoral. Se esse prazo não for cumprido, o processo poderá ser extinto por prescrição. O projeto ainda cria regras para uso de aplicativos de mensagem por partidos e candidatos. As legendas poderão registrar números oficiais para envio de mensagens a eleitores, e essas contas não poderão ser bloqueadas pelas plataformas sem decisão judicial. A proposta, que foi chamada de mini-reforma eleitoral, vai ser agora analisada pelos senadores. Da Rádio Câmara de Brasília, Daniele Lessa.
16: Direitos Humanos.
15: Charles Fernandes, do PSD da Bahia, registra o Dia Nacional da Luta Antimanicomial, celebrado em 18 de maio. O parlamentar ressalta a importância da mobilização por um modelo de tratamento humanizado, digno e em liberdade para pessoas em sofrimento psíquico.
14: Charles Fernandes lembra que a data também marca os 25 anos da Lei da Reforma Psiquiátrica. O deputado defende o fortalecimento da rede de atenção psicossocial com ampliação dos CAPs e das residências terapêuticas.
16: Saúde.
15: Otone de Paula, do PSD do Rio de Janeiro, cobra do Executivo Federal o recolhimento de um guia sobre pré-natal distribuído pelo Ministério da Saúde. Ele argumenta que o material descumpre o compromisso do governo de vetar políticas públicas que abordem a interrupção da gravidez.
14: Otone de Paula contesta as diretrizes do documento ao apontar que o texto oficial substitui as palavras mãe e gestante pela expressão pessoas que gestam. Ele reforça sua discordância com a destinação de recursos públicos para informativos que tratam do tema.
15: Segundo denúncia de Marangoni, do Podemos de São Paulo, empresas de auditoria médica estariam negando procedimentos de saúde em larga escala. Ele cita o caso de uma empresa que utiliza algoritmos e planilhas controlados pelos próprios planos de saúde para tomar decisões.
14: Marangoni argumenta que a negativa de cirurgias e tratamentos sem análise médica individualizada desrespeita a lei do ato médico e o código de ética da categoria. O deputado defende uma CPI para investigar as operadoras e cobra a fiscalização mais rigorosa da Agência Nacional de Saúde Suplementar.
16: Últimas notícias.
15: As votações de hoje no plenário da Câmara começaram no meio da tarde. A edição de amanhã vai trazer informações sobre a pauta de projetos em discussão ao longo da semana.
14: Termina agora o Jornal Câmara dos Deputados com trabalhos técnicos de Everson Urani e apresentação de José Carlos Andrade e Luciana Vieira. Uma boa noite para você.
15: Uma ótima noite. A Voz do Brasil volta amanhã. Me.

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A gente começa o baú com Hanson, Save Me.

novidades aqui da programação da Mix, desse som que é muito legal, do Nirvana. 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O baú continua, agora tem a Ciara.

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0: Fechando aqui mais uma edição do Baú da Mix. Valeu todo mundo que participou. Agora vamos liberar aquele fone de ouvido Aiva. Quem participou e tá levando é Isabela Rodrigues, final do fone 3040. Isa, parabéns. Aguarde que a equipe da Mix vai entrar em contato contigo, tá? Acabou aqui.
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0: Mix 11.6. Excelente fim de noite pra você de quarta-feira, meio de semana. Estamos de volta aqui na Mix e a partir de agora tem um mix acústico. Aquelas versões desplugadas pra você ficar relax.
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1: Mix 11:23, Justin Bieber, One Time, fechando aqui a edição de hoje do Mix Acústico. Amanhã cedinho tem mais pra você aqui na Mix.
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0: Mix, meia-noite em ponto, capital inicial, fogo, já já um no break aqui na Mix.
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0: Mix meia-noite 3. Começa agora o no break. 2 horas de música sem parar e a gente abre com a Dua Lipa. 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

No break, 2 horas de música direto, sem nenhum intervalo comercial aqui pela Rede Mix de rádio para todo o país. 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

0: Drive Me Crazy. Se liga aí, são 2 horas de música direto, tamo na última hora, vamos tocar pra você vários artistas bem legais ainda. Você vai ouvir Billie Eilish, também Lenny Kravitz, Michael Jackson, Alex Warren e agora tem a banda Imagine Dragons.
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0: Ordinary aqui no No Break, 2 horas de música sem parar. 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

0: aqui é Simone e eu quero pedir a música do Backstreet Boys, Everybody.
1: Fala galera da Mix, que é Valdir, toca uma música aí do Coldplay.

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1: Mix, se prepara, agora tem Super Mix. A gente vai conferir uma atrás da outra. Só música legal, só música boa. Então aumente o volume nesta madrugada. Tá no ar, mais um.
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0: Bom dia, esse é o Mix Acústico, trazendo as versões mais suaves das músicas que você curte aqui na programação da Mix. Nada melhor do que começar o dia com um som calmo e aquela energia positiva. O dia só tá começando e nós estamos aqui pra começar ele com você. Tá no ar o Mix Acústico.
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1: É isso aí, o Mix Acústico vai chegando ao fim, mas essa vibe positiva, essas boas energias continuam. Isso aqui é só o começo de mais um dia. Fica com a gente. Esse foi o Mix Acústico.
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0: Mix agora 6h27, som do Robbie Williams, Angels.
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2: Pergunta da Yara, de Manaus. Olha, eu fiz uma dívida de 15 mil no cartão escondido do meu marido, comprando coisas pra casa e roupas. A bola de neve cresceu e eu não consigo mais pagar a fatura. Como é que eu conto isso pra ele sem acabar com o meu casamento?
3: Yara, vamos lá. Quitar essa dívida pode dar trabalho, mas a gente consegue resolver. Agora, quebra de confiança pode ser um problema bem maior. Tem um conceito chamado infidelidade financeira, que é quando o homem ou a mulher começa a esconder as coisas do cônjuge. Pode ser dívida escondida, gastos escondidos, dinheiro que você ganha e não conta. Eu sei que é chato, difícil, mas um relacionamento saudável tem que ter amor, respeito e confiança. E se você der espaço pra mentira, você pode perder essas três coisas entre vocês, tá? Minha sugestão: você vai sentar, conversar, dizer humildemente que errou e se preparar, porque é totalmente compreensível se o seu marido ficar nervoso. E seria a mesma coisa se fosse um marido escondendo algo da esposa. Cônjuge nenhum vai gostar de saber de uma bucha dessas. Então, baixa a bola, humildade, admite que você errou e se esforce pra reverter essa situação com renda extra e economia. Tenta chegar já com um plano pra tentar resolver isso, que inclua esforço de ambas as partes, vocês são um casal, mas principalmente da sua, que foi quem fez essa besteira aí, tá? Isso aí vai mostrar humildade e responsabilidade. E se você chegou a esse ponto por gastos descontrolados, você tem que estudar sobre mentalidade financeira, Yara, pra não errar mais nisso aí, tá? Coragem agora pode ser doloroso, mas vai evitar que o problema aumente ainda mais e acabe com a confiança entre vocês.
4: Se você tiver alguma dúvida, manda uma mensagem pra gente no WhatsApp da Mix, 11 98340 8000, e me segue nas redes sociais, Primo Pobre no YouTube e @EduardoFeldberg no Instagram.

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0: Mix, agora 6h55, tá aí você curtindo Like a Prayer, Madonna aqui na Mix. 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
5: Agora 6h59, bom dia Jampa, bom dia mesmo, boa quinta-feira pra você que tá aí curtindo a Mix. Jampa, já é quinta-feira, então vamos que vamos, né? Vamos abrir a tampa desse baú, remexer esse baú, porque tá começando mais edição do Baú da Mix, pra você fazer aquela viagem no tempo. Eu sou Wilson Borges, estou contigo a partir de agora até às 11 e tem prêmio, tem dois convites para o Cinema Centerplex já de cara no Baú da Mix, tá? Pra você assistir o filme Michael, ou então qualquer outro que seja lá em cartaz no Cinema Centerplex. Então vamos começar? Vai lá no 991-367-68, manda a sua inscrição. E então vamos começar aqui com Oasis, Don't Look Back in Anger.
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0: Mix, agora 7h17, tá aí, você curtiu Sync aqui na Mix Travels. Esse é o nosso baú, a gente tá remexendo esse baú aqui pra você fazer aquela viagem no tempo, matar a saudade, mas concorrendo a prêmios. 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Tem também vários outros que estão em cartaz lá no Cinema Centerplex, tá? Do Mac Shopping. Basta você entrar no site aí do Centerplex, que aí você vai ficar sabendo, tá bom? Então, tá afim? Tá afim de concorrer? Então manda aí, 991-367768 é o número do WhatsApp da Mix, tem mais prêmios. Valendo aquele combo da Mix com um voucher do Domani, mais dois convites para o Cinema Centerplex. Tem também dois convites para o Vila Sítio São João, dia 7 de junho, com Desejo de Menina, Silvânia Iberg e ainda Samia Maia. Qual desses você tá afim de escolar? Fala pra gente, faz o seu cadastro, 991-367768. Obrigadão pela sintonia, você que tá curtindo a Mix, tá no seu carro aí, tá nos dando essa carona. Pra você que tá curtindo através do rádio, pelos 93.7 aqui em João Pessoa, região metropolitana, ou então pra você que tá curtindo aí através da internet, pelo aplicativo Correio Play. Isso mesmo, agora tem um Correio Play que você pode curtir, ouvir as músicas, as rádios do sistema Correio de Comunicação, tá? 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Ah, tem um aplicativo da Mix também, tá? Então daqui a pouquinho tem mais baú, não sai daí!
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0: 51 tá executivo, The Wonders, That Thing You Do, aqui encerrando mais edição do nosso Baú da Mix. Ó, você mandou sua inscrição pra concorrer? Quem tá faturando aqui dois convites para o Cinema Centerplex é a Luciana Souza, final do telefone 1314. Aí, Luciana Souza, parabéns, você dá uma passada aqui a próxima quarta-feira, às 14h30, pra pegar aqui, certo, os seus dois convites para o Cinema Centerplex. E aqui fechando a tampa do baú, mas fica triste não.
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0: Mix agora 7h52. Você sabe que tem mais prêmios aqui nessa manhã de quinta-feira, né? Na Mix tem sempre prêmios pra você. Valendo aquele combo com o voucher do Domani, mais dois convites para o Cinema Centerplex. Tem também dois convites pra Vila Sítio São João, pra ir você e um acompanhante, dia 7 de junho. Curtiu o show de Desejo de Menina, Silvânia Iberg e Samia Maia. Tá afim? Então manda sua inscrição no 991-367768. Fala pra gente, qual desses prêmios você tá afim de escolar? Agora, um detalhe importante, não esquece de informar o seu nome.
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0: Mix agora 7h54 e você já sabe, né? 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
9: 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Mix agora é 8:02. Bom dia, Jampa. Tá começando aqui mais edição do nosso Pede no Zap. A partir de agora, você manda na programação nessa quinta-feira. Já sabe que é o 11 9 8 3 4 0 8 mil. O que é que você tá esperando? Quero ouvir a sua voz aqui. Vai lá no 11 9 8 3 4 0 8 mil. Mensagem de voz, fala o seu nome, a cidade que você tá falando, e aí sim você pede o seu som. Vamos começar!

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1: Fala galera da Mix, aqui é Romualdo Galdino de Recife, Pernambuco. Gostaria que te escutar aí a música Black de Pearl Jam. Valeu.
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1: Ah, me chamo Laline, sou de Santa Terezinha de Itaipu, no Paraná. Gostaria da música da Shakira.
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1: Mix agora 8h24, Maneva com Garotos 2 aqui no nosso Pede no Zap. E aí, você já pediu ainda não? Vai lá no 11 9 8 3 4 0 8 mil. Daqui a pouquinho tem mais.
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7: Mix agora 8h26 e um novo dia já começou, né? 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
7: Bom dia, Rádio Mix. Aqui é Karen de Porto Alegre. Gostaria de ouvir Bon Jovi, Miracle. Muito obrigado.
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1: Fala pessoal da Mix, bom dia. Aqui é o Eduardo Sete de Viamão. E a música que eu quero pedir é a pedrada do Guns N' Roses, Yesterday. Toca aí, pede no zap.
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1: Bom dia, Rádio Mix. Aqui é a Gislaine de Campinas. Toca pra mim. Abre o Lavigne Complicator. Beijos.
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1: Mix, agora são 8h54 aqui na Mix, então isso aí foi nada mais, nada menos que os Detonautas, Rádio Love Nacional. Então, encerrando aqui o nosso pede no zap, né? Você continua pedindo pelo 11983408000. Não perde tempo, vai lá, pede o seu som, faz a programação da Mix. E tem logo mais às 8 da noite mais uma edição.
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0: Começa agora 9h22, aí você curtiu o Jota Quest Fácil aqui na Mix. 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
2: Diego Maroni indicando agora uma série excelente, linda e apaixonante do Prime Video chamada Off Campus, Amores Improváveis. Muito boa mesmo, tá? Uma mistura poderosa e irresistível de esporte, música e romance que tem como protagonistas uma moça chamada Hannah, tímida, sonhadora e com talento pra música, e o Garrett, o bonitão da faculdade que não dá moral pra nenhuma garota e promissor jogador de hockey. Ele se conhece numa situação inusitada e ele pede a ela pra fazer os trabalhos dele, afinal é um péssimo aluno, e em troca ele propõe fingirem que são um casal para que isso chame a atenção do cara que ela realmente quer. Mas é nítido logo no início que o Garrett se encantou com a Hannah porque ela é o oposto dele, mas ainda assim os dois têm gostos em comum e assim começa uma história muito envolvente que não se perde em nenhum momento e que desenvolve bem os personagens, principalmente na hora de inserir camadas intensas, quando o passado traumático dos dois começa a se revelar bem devagar. Você até acha que sabe o que vai acontecer, mas se surpreende mesmo assim, e as tramas dos coadjuvantes também são boas. A série Off Campus Amores Improváveis é do Prime Video. Me segue no Instagram para mais, @DiegoBaroniNoir, e lá tem o link para o canal Kryptonita no YouTube, onde eu apresento vários conteúdos desse universo.
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0: Mix agora 9h52, aí você curtiu Michael Jackson aqui na Mix, You Rockin' My World. E é o seguinte, faturando o combo da Mix com o voucher do Domani, mais dois convites para o Cinema Centerplex, o Geoaz Machado, final do telefone 4482. Aí Geoaz, você dá uma passada na próxima quarta-feira, às 14h30 aqui na Mix, para de repente pegar esse combo. O que é que tem nesse combo? Tem um voucher no valor de R$50 do Domani e self-service nos bancários, mais dois convites para o Cinema Centerplex. Parabéns! 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

0: Mix agora 10 e 1, bom dia, Jamp. E aí, tudo bem com você? Boa quinta-feira, já é quinta-feira, tá começando aqui mais uma edição do Baú da Mix Express. E olha, hoje a gente vai lembrar um som que é demais, viu? Robbie Williams com Feel, lembra? Pois é, a música lançada em 2002 fala sobre se reconectar em meio à fama devido à depressão e o isolamento que ele enfrentava. Uma curiosidade é que durante um show beneficente, né, em 2010, para cerca de 60 mil pessoas em Londres, o Robin simplesmente esqueceu a letra de Feel no meio da música. Aí o que foi que aconteceu? O público ajudou a cantar os versos, né? E o cantor conseguiu terminar a apresentação graças a uma cola escrita num caderno perto da bateria. Vamos curtir agora? Feel, Robin Williams, aqui no Baú da Mix Express.
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0: Mix agora 10h25, tá aí, você curtiu BTS Swim aqui na Mix. Ó, você mandou a sua inscrição pra concorrer a ingresso pra Vila Sítio São João dia 7 de junho com Desejo de Menina, Silvânia Iberg e Samia Maia. Atenção, Adriano Silva, final do telefone 0033. Adriano, a produção vai entrar em contato com você, tá? Então presta atenção aí no seu WhatsApp que daqui a pouquinho ela tá falando com você aí, tá bom? Beleza? Adriano Silva, final do telefone 0033, vai curtir a Vila Sítio São João em Campina Grande, dia 7 de junho, por conta da Mix aí, vai curtir esse show, né, com Desejo de Menina, Silvânia Iberg e Samia Maia. Parabéns!
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0: Pergunta da Sabrina, de São Paulo. Eu moro de aluguel numa casa muito velha e quero gastar uns 10 mil reformando a cozinha e o banheiro pra ficar com a minha cara. O dono, ele não quer descontar do aluguel. Isso aqui é jogar dinheiro fora?
1: Sabrina, se o dono não vai te compensar por essas melhorias, então não vale a pena. Porque você vai usar o seu dinheiro pra valorizar o imóvel dos outros. Se for uma arrumadinha, mais em conta, um negocinho assim, vale a pena. Porque você tá morando lá e quer viver num lugar legal. Mas se for uma reforma, incluir um cômodo ou qualquer coisa que custe muito dinheiro, aí já não vale a pena, a não ser que o dono abata o valor desse investimento no valor do seu imóvel, ou que você tenha garantia que vai morar naquele imóvel por muitos anos. Aí imagina que raiva, se você reforma tudo, gasta mal grana, aí 2 anos depois o proprietário fala que não quer mais te alugar. É a mesma coisa que querer investir, trocar o motor e as 4 rodas de um carro alugado. Pô, o carro não é teu, então não vale a pena investir nisso, porque quem ganha é o dono. Sem falar que hoje é possível comprar um imóvel na planta com entrada parcelada. Então, em vez de gastar esses 10 mil na casa dos outros, pode ser bem melhor usar ele para conquistar o seu próprio teto. Tem gente comprando imóvel na planta com entrada de R$500 por mês. Então, daria para você usar esse dinheiro para ir pagando mês a mês a entrada do seu AP e lá na frente você sair do aluguel. Aí lá sim, quando o imóvel for seu, você investir e reformar à vontade.
2: Se você tiver alguma dúvida, manda uma mensagem para a gente no WhatsApp da Mix, 11 98340 8000. E me segue nas redes sociais, Primo Pobre no YouTube e @EduardoFeldberg no Instagram.
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1: 6:38, curtimos aí a última do Super Mix, Creed, My Sacrifice. Vamos nessa, saber quem se deu bem, garantiu par de convites pro Cinépolis. Saindo pra você, Yasmin Soares de Oliveira, final do telefone da Yasmin.

0: 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A Copa do Mundo de 2026 também marca uma virada de geração. Jogadores como Jude Bellingham, Lamine Yamal, Musiala e Vinícius Júnior chegam como protagonistas. A tendência é ver novas estrelas assumindo o palco e mudando o rumo das seleções. Porém, vamos falar a verdade, alguém duvida da capacidade dos tiozinhos Messi ou Cristiano Ronaldo? Olha, os coroas ainda batem um bolão, né? 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

0: Mix 431, Maneva, deixe-me ir.
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Mix Platão 435, Alex Owen, Ordinary. Vamos nessa saber quem tá levando aqui convite duplo pra Vila Sítio São João, dia 7 de junho. Vai curtir.

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1: 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Mix 53 está no ar, mais um Top Mix. Vamos nessa, bora curtir as músicas mais pedidas. São quatro, tá? Lembrando que tem uma de destaque pra gente relembrar também. Valendo aqui pra você o voucher do Domani. Domani Self-Service dos bancários. Valor de R$50, delícia, né? Mas parte convite sair pro Centerplex. Cola sua inscrição, boa sorte.
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0: Bruno Mars, I Just Might. E quem se deu bem garantiu aqui o voucher no valor de R$50 do Domani, mais parte convites pro Center Flex. Foi você, ó. Hailey Gomes dos Santos, final do telefone 4899. Hailey Gomes dos Santos, passa na Mix semana que vem, quarta-feira, às 14h30.
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0: artificial nas decisões. Além disso, a bola pode contar com um chip interno para ajudar na análise dos lances. E a ideia é clara: reduzir erros e deixar o jogo fluir melhor. Resultado: menos polêmica e mais bola rolando, do jeito que o povo gosta.
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0: Faltam 5 para as 6. A gente curtiu o Skank tanto. Daqui a pouco tem muito mais. Tá chegando o Mix Tudo. Não sai daí.
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4: Alô.
6: Oi, Raj.
4: Ô, Caco.
6: Ô, tudo bem?
4: Tudo bem. Véio, é o seguinte, mano. Eu não vou conseguir apresentar o programa hoje porque eu preciso dar banho no meu peixinho, cara.
6: Mano, mas você vai falar agora isso pra mim?
4: Ah, cara, mas é que o meu Betinho Beta aqui, eu preciso dar banho nele.
6: Mano, mas é que eu também, hoje não vai dar.
4: Por quê?
6: Cara, você tá ligado que minha mãe é atleta olímpica sênior, né? E ela vai ter uma apresentação na final mundial nas argolas.
4: A sua mãe?
6: É. E aí, eu vou ter que ir lá.
4: Você vai dar onde?
6: Eu vou ali, é no Ibirapuera, ali pertinho, mas você consegue tocar o programa hoje?
4: Que desculpinha.
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6: Sacou, né? Você sacou que a gente vai de improviso, mas a gente arruma uma desculpa pra não fazer nada.
4: Ai, desculpas esfarrapadas que você já inventou pra fugir de um compromisso. Conta, porque a gente conhece várias pessoas que estão fazendo isso ultimamente.
6: Pois é.
4: Então, meu filho...
6: Não, eu não posso falar nada, eu me incluo nessa, cara.
4: Eu também.
6: Ai, mano, eu já fiz muito. Que bom. E você também faz isso?
4: Ah, cara, às vezes.
6: Ah,
4: às vezes eu dou uma de... Eu respondo o WhatsApp, porque geralmente os convites vêm pelo WhatsApp, tá? Eu falei, puxa, eu vou ver. Ou então, como já tá ali bem direto, fala, não vai dar.
6: Hoje não.
4: Muito obrigado. Aquela coisa toda. Então, minha gente bonita, esse é o tema de hoje. A gente quer saber desculpas que você já inventou pra fugir de um compromisso, Caco.
6: Olha, eu vou te falar que ultimamente tá tendo tanto compromisso que tá faltando desculpa, Raiz. Eu não sei mais que desculpa dar, cara.
4: Então é o seguinte, ó, se fosse agora. Se você fosse fugir, querido ouvinte, de um compromisso nesse momento, qual seria a desculpa? Né? Aqui em São Paulo, por exemplo, é o frio. Eu tô com frio, tá 9 graus, cara, eu não consigo ir. Que desculpa você inventaria pra fugir de um compromisso agora? A gente quer o teu áudio. Então, mas precisa ser aquela que você daria realmente.
6: É.
4: Né? Aquela bacana.
6: E que você sabe que a pessoa teria tendência de cair na sua desculpa, né?
4: Exatamente. Não é essa desculpinha que quem ouvir vai falar, nossa, que desculpa, poderia ter sido melhor. Não, é aquela que precisa convencer que realmente é uma boa desculpa pra você não ir em um compromisso. Manda pra gente um áudio no arroba Mix Tudo na Mix. A gente já tá no youtube.com/radiomixfm. Gente, dá um like aqui na nossa live no YouTube, youtube.com/radiomixfm, porque é bem legal. E se você tá dirigindo, então tem alguém do seu lado, né? Pede pra essa pessoa mandar um áudio também, né, Caco?
6: Com certeza. Então você entra aí no Instagram, arroba Mix Tudo na Mix, e conta pra gente aqui qual foi a melhor ou a pior desculpa, de repente, que você contou pra não fazer alguma coisa. E a gente não gosta de julgar, nós vamos avaliar, né, Raiz?
4: Exatamente, queremos saber.
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1: Exageração 6 e 9. Opa, chegou agora, sem desculpinha. Ah, chegou atrasado. Por que você chegou atrasado?
0: Mas fala real.
1: Fala real. A gente quer agora, né? Se você fosse fugir de um compromisso nesse momento, tá? Nesse momento, qual seria a sua desculpa? E aí?
0: Ó, eu até iria, mano. Mas é que meu signo não tá favorecendo decisões difíceis hoje.
1: Isso é realmente não querer ir.
0: É.
1: E, ó, é claro... É, as que a gente vai falar agora são bestas, tá? São bobas, é pra você dar risada. Por exemplo, ó, vou vender arena. As que a gente vai falar agora são bestas, tá? São bobas, é pra você dar risada. Por exemplo, ó, vou vender arena na praia, irmão.
0: Ah.
1: Não vai dar pra eu ir, não.
0: Oh, mas eu, sabe o que eu não posso colar, Raí?

0: Nexidaria agora pra você não ir a um compromisso. Arroba Mix Tudo na Mix no Instagram. Tem a Mix no Instagram. Vamos lá?
1: Bora!
2: Fala, Caco. Fala, Heinz.
1: Oi.
2: Rita, aqui de São Paulo, Zona Leste. Cara, eu gosto de trabalhar com provas, né? E eu, uma vez, furou meu pneu, estourei o pneu do carro. E eu tenho uma foto disso, desse pneu furado. Eu já usei essa foto várias vezes pra não ir em algum compromisso. Nossa, tava saindo de casa, estourou meu pneu, furou meu pneu, não vou conseguir ir. E aí, não vai dar, vai ter que ficar pra próxima. Então a foto ainda tá guardadinha pra momentos que a gente precisa. Valeu, Raiz, valeu, Caco.
1: Tamo junto.
0: Cara, o problema é ela mandar a mesma foto pra mesma pessoa.
1: É.
0: Que ela já tinha me mandado anteriormente. Toma cuidado, bonitinha.
1: Mas ela acabou de me dar uma ideia errada.
0: Por quê?
1: Entendeu?
0: Você faria isso?
1: Um pensamento intrusivo, posso falar?
0: Por favor.
1: A gente tem o quê? As IAs, né, que a nossa IAs tá aqui, que fazem imagens.
0: Sim.
1: Não criam novas imagens.
0: Sim.
1: Então, de repente, você fala, pô, cara, não posso ir, por quê? Porque eu tô na delegacia. Mas, cara, o que que aconteceu? Cara, eu tive que fazer um boletim de ocorrência aqui, porque roubaram o talão de cheque da minha avó. Não sei... Ah, você tá zoando. Manda uma foto aí. Você manda ali o Gemini fazer qualquer IA. Você faz uma foto.
0: Você deu uma ideia pra galera. Não pode, Caco.
1: Ih, cara.
0: Não pode, Caco. Não, irmão. Não, cara. Áudio, arroba Mix Tudo na Mix no Instagram. Manda aí. A desculpinha.
3: Eu utilizaria a desculpa hoje que eu estou com dor de garganta e não poderei ir.
0: São ótimos atores.
1: Mas é essa a tosse.
0: Maravilhoso.
1: Orra, meu.
0: Cara, e aí, tem um compromisso, você não quer ir? Porque às vezes a gente tem a vontade de ficar sozinho consigo mesmo.
1: Pô, a gente podia fazer uma campanha aqui no Mix Tudo.
0: Qual?
1: Não quer sair? Fala real. Entendeu? Para com essa parada de dar desculpa. Aprende que, mano, ninguém vai te levar a mal se você falar assim, não quero. Hoje não.
0: Aonde?
1: Ah,
0: que terra que você vive?
1: Ah, não dá.
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2: agora são 6h17. A galera, gente boa do Maneva, que sempre tá aqui na casa, dando um alô. A gente curtiu, me leva. Aliás, leva a gente junto com você, onde quer que você esteja. 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Sem desculpinha.
3: Sem desculpinha?
2: Sem desculpinha,
3: cara. Sem desculpinha, antes da gente entrar com a fila de áudio que a Yas tá preparada ali pra soltar, posso falar de uma da live aqui?
2: Opa, por
3: favor. A Elaine Ginosa mandou pra gente aqui, ó. Esse mês não fui a um casamento, falei pra pessoa que o meu vestido rasgou. Não tinha como arrumar e nem como comprar outro de última hora. Tinha outra vestimenta, mas não fui porque não queria ir mesmo. Gostei.
2: Cara, ah, pô, deixa de ir no casamento, comer e beber de graça.
3: É.
2: Ah,
3: para. Não gostei. Agora pensando por esse ponto, cara.
2: Nossa, pô,
3: é festa, é bebida de gás, comida boa.
2: Bobagem. É bobagem. Áudios, arroba Mix, tudo na Mix. Chega junto aqui, manda esse áudio bacana com essa desculpinha safada, mas que possa nos convencer. Se você fosse fugir de um compromisso agora, qual seria a sua desculpa?
3: Bora.
4: Fala, Mix, Matheus aqui do Pará. É uma desculpa que a gente sempre usa. Eu tenho 3 filhos. Então, assim, o que eu mais tenho é desculpa pra usar. Menino adoeceu, não vai dar porque tem acontecido alguma coisa. Ah, meus filhos não estão bem hoje, estão muito enjoados, não quero sair. Então, o que mais tem é desculpa pra usar com 3 filhos, né?
2: Tadinho das crianças, cara, deixando as crianças doentes sempre. É um cara de pau, né?
3: É melhor você falar que a criança ficou doente do que você matar o seu avô.
2: Meu avô, cara.
3: Tem gente que faz isso, hein?
2: Tem muita
3: não
2: gente
3: pode,
2: que ainda
3: não
2: faz
3: isso. Não
2: faça
3: isso, que está errado.
2: E o avô já não tá mais nem na terra.
3: É.
2: Tem mais? Bora.
5: Boa noite, Caco. Boa noite, Isa. Tô aqui ouvindo vocês todos os dias. E como meu irmão e meu padrasto gostam de falar, eu não posso comparecer porque é aniversário da minha samambaia. Ou então eu vou levar a minha avó pro judô.
3: Essa é ótima. Judô, você sabe que é esporte da terceira idade, né? Porque afinal de contas não tem queda, né?
2: Exatamente.
3: Quem vai machucar alguém de terceira idade? Então, não, imagina. Não tem que. Ô, Yas,
2: claro que tem.
3: Contei ironia no meu comentário.
2: Olha, Yas caindo aqui na pegadinha.
3: E era judoca.
2: E era judoca. Como não, gente? Ah, meu, hoje eu preciso priorizar o meu nada. Tá aí, uma boa desculpa também.
3: Pô, cara, você sabe que eu atrasei ontem pra chegar no Mix Tudo, mas tinha uma boa desculpa também.
2: Qual a desculpa?
3: Você não sabe o que aconteceu aqui em São Paulo, Raíssa.
2: Os caras do Charlie Brown invadiram a cidade.
3: Quase isso. Foram vários patinhos que estavam saindo da lagoa ali do Lago do Ibirapuera.
2: Ah.
3: Aí, pô, tava indo, vindo pra cá, ia pegar 23, de repente, velho.
2: O quê?
3: Cena linda.
2: O quê?
3: Cara, uma família de patinhos saiu ali do

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parabéns pra você, porque são maravilhosas e todo dia uma diferente pra melhorar e deixar a sua vida mais leve. A Fabi Travagin já tá por aqui e pra ajudar a gente a solucionar uma dúvida que eu tenho certeza, tá, Fabi? Muitos empreendedores

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1: Faltam 20 minutos para 7 da noite. Jason Mraz mandou pra gente 93 Million Miles. Hoje, o Mix Tudo é o das desculpinhas. A gente quer saber aquela desculpa esfarrapada que você já inventou para fugir de compromisso. E mais interessante ainda, aquela que nos convença. Se você fosse fugir de um compromisso agora, qual seria a sua desculpa? Manda um áudio pra gente. Chuva de áudios. @ Mix Tudo na Mix. Chega junto aqui e também vai pro nosso youtube.com/RadioMixFM ou não. youtube.com/@Mix Tudo na Mix. Já chega aí.

0: que o nosso canal já está todo vapor, Caquito.
1: É isso, ó. Se vou falar que vai dar desculpa que vai ficar, vai ajudar sua mãe, isso é desculpa não vale, hein? Ajudar a mãe é obrigação, cara.
0: É, exatamente. Gente, hoje é dia de estreia nos cinemas, cara.
1: É, e estreia no cinema não tem desculpa, né, Raiz? Porque é o seguinte, quinta é dia de estreia nos cinemas e todo mundo já sabe disso. E a dica de hoje é Sexo e Destino, que é um filme baseado numa obra espírita psicografada por Chico Xavier e Valdo Vieira.
0: Nossa, que legal. A história se passa no Rio de Janeiro e acompanha duas famílias que são marcadas por traições e conflitos, enquanto forças espirituais influenciam seus destinos. E aí, o filme ainda fala sobre o poder das escolhas que fazemos e ainda destaca temas importantes: culpa, perdão e o livre-arbítrio.
1: Ó, e esse filme com certeza promete grandes emoções, então você coloca aí na sua agenda Sexo e Destino em cartaz em todos os cinemas do Brasil.
0: Cara, aproveita final de semana batendo na porta, tá aí um filme bem interessante e com certeza alguma mensagem tem nesse filme e que você vai sair pensativo e pensativa.
1: Tá aí, uma boa desculpa. Uma boa desculpa no final de semana pra você não fazer um rolê que você não quer, falar, vou ver Sexo e Destino nos cinemas.
0: Pode, Caco.
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0: Não é desculpinha o que eu vou falar, não, tá? 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
9: Valeu!
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1: Mix, faltam 6 minutos para 7 da noite. A gente curtiu Avril Lavigne, I'm With You. Tava esperando esse som, né? E a desculpinha, tá esperando de alguém? Você já sabe. Hoje, o Mix Tudo especial com as desculpas esfarrapadas. A gente quer saber de você. Vai mandando o áudio que a gente quer colocar no ar. Adoramos histórias, né, Caco?
2: Ah, com certeza. Só que eu quero desculpa boa, porque eu quero anotar umas novas aí que tá faltando.
1: Exatamente, são aquelas desculpas que vão nos convencer. Não é desculpinha safada, não, que você fala, ah, para. Não, precisa ser aquela desculpa de verdade.
2: É, bom, tô anotando, vai.
3: Fala, Raiz. Fala, Caco. Aqui é o Lula Camacho, de Foz do Iguaçu. Caco, primeiro de tudo, velho, sou seu fã, viu?
2: Tamo junto.
3: É, cara, uma desculpa que eu dei, eu sou cantor, e um dia eu tinha um lugar pra ir cantar, e daí apareceu um outro lugar em cima da hora, pagando mais o cachê, entendeu? E daí eu fui lá e falei pro primeiro contratante que eu tinha batido o carro. Aí, o que aconteceu? Logo depois, não deu 20 minutos, cara, acabei batendo o carro.
2: Karma.
3: Aí eu fiquei meio assim, karma, né? Falei, caralho, tipo, a palavra tem poder, né?
1: Tem, cara.
3: Então, depois dessa, eu evito usar uma desculpa assim, entendeu? Mas é isso aí, gente. Tamo junto, valeu.
1: Valeu, querido. É karma, cara.
2: É
1: karma. Não é calma, não. É karma.
2: Ó, acertou no fio do bigode, não vai dar pra trás, rapaz. Isso aí vai dar ruim depois, hein?
1: Exatamente. Mais áudios.
4: Minha melhor desculpa é... Vou levar minha avó no exame de faixa do jiu-jitsu.
2: Ah, essa já tá passada.
4: Essa aí nunca falha, viu?
1: É mesmo?
4: Guilherme,
1: tá,
4: de Rio Preto.
1: Você já usou essa desculpa e acreditaram nessa desculpa?
2: Eu tô achando que eu vou ter que fazer a função. Eu vou ter que fazer a função.
1: Como assim?
2: Raiz, eu tô achando que as desculpas da galera tão muito ruim, tá muito ultrapassado, cara. Você quer que eu comece? Eu vou te ajudar. Vamos ajudar a galera?
1: Ó,
2: eu vou
1: passar algumas. Desculpa de quando chega atrasado. Fala que já tá chegando cedo, que ainda nem saiu de casa. De cacos,
2: é o seguinte.
1: Manda aí.
2: Ó, algumas desculpas que você pode dar, né? Ah, mas pô, por que que você não foi... Meu, que a vibe não encaixou. Essa desculpa também é muito boa. Ó... Mas por que que você não colocou? Cara, fui tirar um cochilo estratégico, aí eu acordei no meio do calendário, cara. E nem passou totalmente o compromisso, entendeu?
1: Boa.
2: Ó, mas por que que você não foi ter, cara? Porque era meu grupo muscular de descanso, entendeu? As
1: qual
2: pernas, eu não podia. Meu grupo muscular de descanso, que eu treinei perna ontem, eu não podia sair no rolê hoje e ficar em pé, entendeu? Eu tinha que ficar de boa, cara. Ó, mas por que você não saiu com a gente, cara? Porque o dia pra mim perdeu o brilho.
1: Por quê?
2: O dia perdeu o brilho. Mas, cara, por que você não foi, cara, ali pertinho? Falou, cara, você não sabe o que aconteceu. O meu carro fez um barulho suspeito, mano. Aí eu nem tentei. Eu fui tentar abrir a porta. Eu fui tentar abrir a porta e a porta começou a fazer um barulho. Eu falei, melhor deixar o carro em casa.
1: É, não, nem vou. Nem vou, é melhor, cara.
2: É. Mas, cara, por que você atrasou hoje, cara? Meu relógio biológico tava em outro fuso.
1: Entendeu? Essa é a melhor de todas.
2: É.
1: Vamos lá, arroba Mix Tudo na Mix. Muita gente mandando áudio com desculpinha. Nos convença.
5: Fala, Mix.
1: E aí?
5: Boa noite, abraço pra vocês aí.
1: Valeu.
5: Minha melhor desculpa foi: quando eu não quero sair, eu uso a minha esposa como desculpa. Ela passou mal, eu tive que levar ela no UPA.
1: Olha.
5: Então, chegamos tarde, cansado, então não dá pra me sair. Eu uso ela como desculpa. Boa noite, abraço pra todos.
2: É muito
1: cara,
2: bom.
1: Como o pessoal deixa filho, esposa e vó e vô doente, né?
2: Mas tem gente que consegue colocar a culpa nas redes sociais também.
1: Como assim?
2: Ó, meu, mas que você não foi, cara? Ah. Pô, todo mundo ficou te esperando lá. Cara, fiquei preso no algoritmo.
1: Caco!
2: Não, mas hoje em dia é uma tendência, né?
1: É uma tendência, né?
2: É.
1: Nossa, fiquei ali preso demais. Arroba Mix Tudo na Mix no Instagram, manda áudio.
6: Boa noite, meninos.
1: E aí?
6: A desculpa às vezes que eu uso quando a galera me chama pra ir pescar, né? Eu falo pra eles, hoje minha esposa ficou sem vontade de deixar eu ir. Essa é uma desculpa que eu uso bastante.
1: Olha.
6: Felipe de Bangu.
1: Valeu, Felipe. Cara, gostei. Ó, hoje a minha esposa ficou sem vontade de deixar eu ir.
2: É.
1: É isso aí, meu amigo.
2: Mas tem também uma parada aqui que é o seguinte, cara. Ó, por que, cara, todo mundo tava lá, você não tava aqui, eu tive uma recaída. Mas que recaída, mano? Recaída pela preguiça.
1: Ô, cara, mas aí também, a gente tá aqui falando, né, dessas desculpas, mas a gente também tem que fazer o máximo, né, Caco, pra não queimar o filme, né?
2: Ah, com certeza, né?
1: Por exemplo, ó, antecedência. Se você já sabe que não vai, avisa o quanto antes, porque às vezes a pessoa pode ficar esperando e ela faz alguma coisa especial pra você e fica até mais bonito e é uma consideração, não é?
2: Com certeza. E o que mata uma amizade não é você desmarcar, é desmarcar em cima da hora, né? Porque,
1: cara,
2: que
1: nem
2: você falou. Pô, a pessoa foi lá, preparou um negócio, tava na expectativa, querendo te receber, e de repente você fez o quê? Deu um ghost na pessoa.
1: É, caralho, não deu pra ir, cara. Ó, se não quer ir, você não tá afim, entender os próprios limites também é importante. Ou seja, eu não tô afim, pronto. Mas é claro que, dependendo pra quem você vai falar, é isso que o Kaká acabou de falar agora, meu. Precisa fazer, né, cara? Fazer com antecedência, porque rola, a gente às vezes não tem vontade de ir, pronto.
2: Às vezes você tem uma recaída pela preguiça, acontece. Exatamente. O sofá pede companhia, o algoritmo te prende.
1: Tá, então, mas e se você gosta da pessoa?
2: Aí é um problema, entendeu? Mas aí tem uma solução. Você tem que ter uma data certa até o limite pra poder desmarcar.
1: Você assim, já leva a data, né, cara? Aí é uma...
2: É outra coisa, entendeu?
1: E aí, quando você se enrola, ou então a desculpa é longa demais, esquece, meu. A pessoa vai saber que você já tá dando uma desculpinha que realmente você não queria ir e fica feio. Então, nesses casos, menos é mais, gente linda. Menos é mais. Pronto. É isso aí. Gente, estamos chegando ao final do nosso programa 7 em ponto, cravados. Não é desculpinha, não.
2: É
1: de verdade mesmo, mas tem coisas importantes pra falar pra você. Primeiro, já estamos com o nosso canal no YouTube disponível. Manda aí, youtube.com/@, precisa colocar o arroba antes, @ Mix Tudo na Mix. Chega lá, já faz a sua inscrição no canal, já dá o like, tem muita gente lá, como também tem gente aqui no nosso YouTube, né, Caco?
2: É isso.
1: Rádio Mix FM.
2: E é o seguinte, eu não quero saber de desculpa nenhuma, porque não tem desculpa pra isso. Você vai pegar o seu Instagram, vai abrir aí e vai seguir o @ Mix Tudo na Mix, vai seguir o nosso apresentador também, né?
1: @ Roberto Reis, Reis H-A-I-S, e o nosso querido Caco Grandino.
2: @ Caco Grandino lá no Instagram e no TikTok, segue a gente lá que tem muito conteúdo bacana, mas tem que seguir a gente também.
1: Exatamente, só lembrando, amanhã é sexta-feira, dia de relacionamento.
2: Opa, vai esquentar a chapa.
1: Amanhã a chapa vai ficar quente, então a gente te espera aqui no @ Mix Tudo na Mix. Obrigado, gente linda, sem desculpinha.
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1: E aí, gente linda, tudo certinho? Bora então, obrigado pela companhia, pela sintonia. Vamos aqui então, mais uma vez, para curtir muita música. Ei!
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quinta-feira. Quinto, gente linda. Alex Warren mandou bem, você ouviu alto esse som? E aí tem um som que você quer muito curtir, muito ouvir. Daqui a pouquinho, às 8 da noite, você pode colocar o seu som na programação da Mix. Vai rolar mais uma edição do Pede no Zap. O nome do programa já diz, né? E o nosso zap é o 11 983 408 mil. Manda pra mim uma mensagem de voz dizendo quem é você, de onde você tá ouvindo a Mix nesse Brasil grande de meu Deus, e esse som pra gente ganhar a noite de quinta-feira. Pronto, tá feito, vamos ouvir a sua música preferida. E aproveitando, já tá com o celular na mão, já vai mandar mensagem de voz. 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
0: Ó, tem notícia de música e essa aqui é de emocionar, tá? O Niall Horan anunciou que vai lançar um novo single. E a música, que se chama End of an Era, é uma homenagem ao cantor Liam Payne, ex-amigo e ex-companheiro do One Direction. Liam Payne morreu em outubro de 2024, deixando os fãs e os ex-membros do One Direction isolados. A música do Niall, em homenagem ao Liam, chega às plataformas amanhã, dia 22. O single vai fazer parte do álbum Dinner Party, que será lançado dia 5 de junho. Essas e outras notícias legais do seu artista preferido estão na nossa casa na internet, radiomixfm.com.br.
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0: Tá no ar o programa feito pelo melhor ouvinte do Brasil. É o ouvinte da Mix. Não tem pra ninguém não. Você é o melhor. Obrigado pela companhia. E a partir desse momento, todos os sons que a gente curtir são os que vão chegar aqui no zap da Mix. Então já manda aquele som que você quer. Bora botar seu som aqui na programação. 11 983 408 mil. Esse é o zap da Mix. Manda uma mensagem de voz dizendo quem é tu, de onde você tá ouvindo a Mix e esse som pra todo mundo ficar feliz.
2: Olá, me chamo Stanley, sou aqui de Brasília. Queria muito ouvir True Colors da Cyndi Lauper.
0: Boa!
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0: remember. Amigos, agora são 8h07, uma ótima noite de quinta, porque a gente merece, né? Muito obrigado a você que chegou aqui e ainda curtiu a Taylor Swift Long Live
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0: E ainda não pediu o seu som aqui pra gente tocar. Não, faz isso não, feiura. 11 98 3 4 0 8 mil, zap da Mix, manda essa mensagem de voz. A gente quer tocar teu som. Faça como o David. O David mora no bairro do Bixiga, Belo, em São Paulo. A Fernanda Bacher tá na Vila Invernada. O William Silva é taxista, tá ouvindo a Mix? Obrigado, taxistas do Brasil, que dão uma carona e também aos motoristas por aplicativo. Sempre ligados na rodagem, é a nossa companhia. Obrigado, vocês são 5 estrelas. Bora ouvir o que é?
2: Fala, Rádio Mix, aqui é o Paulo Uber de Ponta Grossa.
0: Opa.
2: Queria ouvir The Black Eyed Peas, Meet Me Halfway.
0: Boa, Paulo, obrigado pela carona.
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0: Sandro, ele tá em Cuiabá.
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0: Preciso tocar uma música, a sua. Só aparecer aqui com áudio, já mandou? Vamos localizar aqui na tela, ainda não. Mensagem de voz por 11 983 408 mil. Fernando, você é motorista por aplicativo em São Paulo, obrigado pela carona, tá? Valeu mesmo, 5 estrelas pra você. A Juliana Prendo tá no Rio de Janeiro, Cauê, motorista por aplicativo na cidade de Caçapava. A Sara tá no Guarujá, e você? Me conta da onde, vamos ouvir o quê?
2: Boa noite a todos.
0: Boa.
2: Aqui é Éder, de Rio Paranaíba, Minas Gerais. Toca Bon Jovi, It's My Life. Um abraço, até mais, tchau,
1: tchau. 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
1: Aqui na Mix são 8h25, a gente curtiu o som novo da Bebê Rexha, New Religion, e o som que a gente precisa curtir é o seu. Manda aqui numa mensagem de voz, 11 983 408 mil, apareça.
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2: Eu sou o Diego Barone, sempre com uma dica legal pra você, e agora eu quero te recomendar o filme A Noiva do Ano da Netflix. Coincidência ou não, estamos no mês das noivas, certo? E assim, esse longa não é aquela super produção e tal, é uma comédia romântica simples, mas ela traz um enredo que não só foge um pouco das tramas convencionais desse gênero, mas também tem uma mensagem forte sobre o que realmente importa na vida. Na história, uma mulher pega o futuro marido com outra no dia do casamento deles, e ainda tem que ouvir da sogra rica e metida que ela não tem classe e já tá velha demais para o seu filho. Humilhada e arrasada, ela decide se vingar e resolve participar de um concurso famoso chamado A Noiva do Ano. Mas pra isso, ela precisa se casar, né? Então acaba conhecendo um cara malandro, ladrão e desapegado, e propõe a ele que finja ser o seu noivo. Esse filme tem lá suas partes meio estranhas e forçadas, mas é divertido e gostoso de ver. E o roteiro é bem irônico e tira um sarro bem proposital dos padrões e da vida que as outras pessoas querem que a gente tenha, sabe? Vale dar uma chance ao filme A Noiva do Ano da Netflix. Me segue no Instagram para mais, @DiegoBaroneNoAr, e lá tem o link para o canal Kryptonita no YouTube, onde eu apresento vários conteúdos desse universo.
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1: É tu que manda aqui até as 9 da noite, então aproveita, o poder é teu, é bom ouvir isso, né? Ainda mais ouvir a música preferida. Nosso zap, eu vou repetir, tá? Aí na sequência já manda aquela mensagem de voz, não esqueça de falar quem você é e de onde você tá ouvindo a Mix. 11 983 408 mil.
3: Boa noite, rapaziada da Mix. Boa. Feliz quinta aí pra todo mundo. É Vero, Zona Sul, Interlagos. Queria ouvir Dua Lipa e Elton John. Abraço, é nóis.
1: É nóis, receba.
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0: Blink-182.
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0: Boa noite, Vinícius Moreno. Você tá em Capão Redondo, né? Obrigado pela companhia e pelo áudio também. A Júlia tá no Rio de Janeiro. O Márcio tá em Palmas, no Tocantins. A Ana tá na cidade de São Paulo. E você? Me conta numa mensagem de voz pedindo uma música aqui na Mix. É tu que manda até as 9 da noite. 11 983 408 mil. Falei devagarzinho, agora você manda.
2: Fala, Rádio Mix. Aqui é a Yanka, sou de Rondominas. Eu queria muito que tocasse a música As It Was, que eu tô indo pra casa.
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0: Mix, agora faltou 10 minutos para as 9 da noite. Alicia Keys, No One. Caiu bem aos ouvidos, né? Ó, você nem precisa de lâmpada mágica fazer três desejos para ouvir o seu som aqui, tá?
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0: É só você mandar uma mensagem de voz pra gente no zap da Mix. 11 983 408 mil. Mensagem de voz assim, ó.
2: Fala, galera da Mix.
0: E aí?
2: Boa noite, beleza? Boa. Aqui quem fala é o Greitz, da cidade de São Paulo, motorista de aplicativo. Eu gostaria de ouvir Chris Brown e U, se puder, aí, certo?
0: Claro.
2: Valeu, brigadão, tamo junto. A rádio que toca as melhores músicas do Brasil. Ah. É nóis.
0: Nota 1 milhão e obrigado pela carona. 5 estrelas.
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1: Mix, falta um minuto para as 9 da noite. E aí, a nossa saideira, vamos dizer, o check-out com o som do Oasis Wonderwall. Amanhã sextou, hein, gente linda? Sextou. Ah, final de semana, seu lindo, você vai chegar. E amanhã, que música tem a cara do final de semana pra gente rolar? Já manda agora pro 11 98340 8000, o seu som bacana pra gente ouvir amanhã à noite, com cara de final de semana. Não esqueça do teu nome e de onde você tá ouvindo a Mix. Encontro marcado, não se atrase. 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
2: Boa noite.
3: Boa noite para você que nos acompanha em todo o país.
2: Quinta-feira, 21 de maio de 2026.
3: Vamos ao destaque do dia: renegociação de dívidas.
2: Mais de 1 milhão de pessoas já foram beneficiadas pelo novo Desenrola Brasil.
3: O valor negociado pelas famílias chega a 10 bilhões de reais. Gabriela Noronha.
4: E para atingir ainda mais pessoas, a partir do dia 26, trabalhadores poderão utilizar parte do FGTS para quitar dívidas do Desenrola.
2: Quer reformar sua casa? Famílias com renda de até 13 mil reais por mês podem financiar obra com juros mais em conta. É o Reforma Casa Brasil.
3: Dignidade. Programa Periferia Viva vai construir banheiros para 30 mil famílias que vivem sem estrutura sanitária básica.
2: Vamos saber mais sobre esses temas com o ministro das Cidades, Vladimir Lima.
3: E ainda, valorização da cultura.
2: No Espírito Santo, o presidente Lula assina medida de reconhecimento, preservação e promoção das culturas tradicionais e populares.
5: O investimento em cultura movimenta uma indústria potente, estimula a economia, transforma vidas e cidades. Por isso, a cultura será sempre prioridade do nosso governo.
3: Na apresentação da Voz do Brasil, Mariana Jungmann e Luciano Seixas.
2: E acompanhe a gente ao vivo, acesse radiogov.ebc.com.br ou canal Gov na sua TV aberta.
3: Mais de 1 milhão de pessoas já saíram do vermelho com a ajuda do Desenrola Famílias.
2: A ação é voltada para quem tem dívidas como cartão de crédito e cheque especial.
3: E faz parte do novo Desenrola, lançado este mês pelo governo do Brasil, que também contempla estudantes, produtores rurais e pequenos empresários.
2: Serão, ao todo, 90 dias de negociações com juros e condições facilitadas.
4: Segundo os dados do Ministério da Fazenda, mais de 1 milhão de pessoas já renegociaram ou quitaram dívidas por meio do Desenrola Famílias, uma das categorias do novo Desenrola, lançado este mês pelo governo do Brasil. O valor negociado pelas famílias já chega a 10 bilhões de reais. Podem participar pessoas com renda mensal de até 5 salários mínimos, cerca de R$8.100, que possuem dívidas como cartão de crédito ou cheque especial. Segundo o ministro da Fazenda, Dario Durigan, quase metade das operações do Desenrola Famílias registradas até agora foram quitadas à vista.
6: Foram mais de 449 mil dívidas quitadas à vista. A pessoa já resolveu a sua pendência de dívida bancária de uma vez por todas, tá? Essas operações